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1: 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Por isso que eu acho que o pichador nunca vai acabar, a pichação vai ser eterna, como eu também seria eterna.